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de trabalho de todo o programa de audiência da Guarulhosa. Dito para você, Guarulhosa, a forma que temos uma desagradia, só para ninguém, o botão para o início.

enxergo. Aí eu falei, aí eu vou transformar o que eu para bem, a própria nariz com os que falecem, o que eu vou fazer, a família vai entender a minha sala, mas aí se faz o que eu vou fazer, eu tenho que posso ter eu não tenho uma coisa que eu ainda, então, esse é o meu caminho, que é a verdade, que

Internacional, mas foi uma Odisseia a um dos. A minha total é que eu a porra da missão.